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0: gente, bom dia, bom dia, bom dia. Tá começando mais o Amanhecer da Chapada Diamantina. Agora são 6 horas da manhã, mais 10 minutos. Cheguei pra ficar com você até as 8 da manhã, trazendo a boa música sertaneja. Que beleza, hein? Que beleza. Bom dia pra você que está agora, né, ouvindo nosso programa. Você que está saindo para o trabalho, você que já está trabalhando, você que ainda está deitado. Oh, coisa boa é ouvir a cultura. Gente, muito obrigado pelo carinho da audiência nessa manhã de sexta-feira. É, meu amigo, sextou, hein? Sextou. Hoje, dia 22 de maio do ano 2026, nós estamos no outono e a lua crescente. 6h10 da manhã e a gente segue com o nosso programa. Uma pena que hoje o nosso WhatsApp hoje está em manutenção, né? Nós estamos com um dos computadores aqui em manutenção e hoje vamos ficar incomunicáveis pelo Zap, tá bom? Mas tudo bem, vamos tocar música, eu vou mandar alô para você que tá com a gente aí, tá certo? Infelizmente a gente não vai poder estar atendendo o Zap hoje, porque hoje tá em manutenção.
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0: 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Ô, modão bom, hein? Eita, tá chegando o Barreirito pra cantar pra você bonito nessa manhã. Ô, cantor das andorinhas. 6h11, meu povo, vamos acordar, vamos levantar, meu povo. Uma ótima manhã de sexta-feira pra você.

são 6h17, 6h18, agora já pulando o nosso digital, aqui no nosso programa Amanhecer na Chapada Diamantina. Aqui você ouviu o sucesso legal, um modão com César e Paulinho e o Velho Aconchego. E também, para começar muito bem, você ouviu o Barreirito, o cantor das andorinhas. Olha que legal, hein? Gente, até as 8 da manhã a gente vai seguindo junto, né, com o nosso programa, no oferecimento sempre do supermercado Bom de Preço, que está com muitas promoções para você, tá bom? 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Agora são 6 da manhã, mais 19 minutos, eu quero falar para você também da Agro Martins. 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

0: 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São 6h21, eu vou fazer um breve intervalo comercial e eu volto já já com muito mais. Aguarde aí.
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7: Hora certa da cultura, são 6h23 da manhã.
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7: Beleza, gente, já estamos de volta com o nosso Amanhecer na Chapada Diamantina. Deixa eu mandar um abraço pra você que tá na sintonia. Alô, Nilda, bom dia, Nilda. A gente tá sem zap hoje, hein, Nilda? Pois é. Mais um beijo no seu coração. Muito obrigado pela sua participação aí na Baixada. Ela que sempre, né, todos os dias ela entra em contato com a gente aqui, né, fazendo aquele café gostoso. Um abraço pra você, minha amiga Nilda, aí na Baixada. Bom dia, viu? Alô, seu Jário, bom dia. Seu Jário, bom dia pra o senhor também aí na Fazenda Agropau de Bonito. Bom dia. Tenha uma ótima manhã, viu? O meu amigo Noaldo de Biaporã. Bom dia, Noaldo. Bom dia, meu amigo Valtemir lá da... da Vila Paraná. Bom dia, Dona Marivalda da Quixaba. É, meu amigo, um abraço aí para a Dona Marivalda e a Maria, né? Também a Maria, Dona Maria, lá na Lagoa Nova 2 de Mulungu do Morro, né? Todo mundo ouvindo o nosso programa, muito obrigado pelo carinho da audiência, tá? O meu amigo Don Nonda, lá do Caetano, a minha amiga Ivone, né? Todo mundo ouvindo o programa nessa manhã. E daqui a pouquinho eu mando mais alô, né? Hoje a gente não vai interagir pelo zap porque está em manutenção, mas a gente jamais vai esquecer de vocês, tá certo? 6h24 da manhã e a gente segue trazendo muito mais música aqui no nosso Amanhecer na Chapada.
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7: E agora chegando o modão pra você com a dupla Chitãozinho e Chororó, cara a cara. É, meu amigo. Bom dia pra você. Aumente o volume do seu rádio, hoje é sexta-feira. Sextou, hein?

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1: Beleza, 6 da manhã, mais 31 minutos. Você ouviu aí a música Vida Dividida com Chris e Ralph no nosso Amanhecer na Chapada. Já eu volto com muito mais.

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3: Legal, gente, já estamos de volta no nosso programa Amanhecer na Chapada, levando alegria, boa música sertaneja para você nessa manhã de sexta-feira. Uma sexta-feira, já chegando o final de semana, né? Sexta-feira, mais conhecido como final de semana, já tá chegando, né? Pois é. 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Eu quero mandar um abraço especial aqui para minha amiga Liliane aí da Vaz dos Bois, né? Tá ouvindo o nosso programa. Bom dia para você, Liliana. Toda a galera aí da Vaz dos Bois, né, ouvindo o nosso programa. Deixa eu mandar um abraço aqui também, né, para as pessoas que... Seu Lelé, né, e Dona Valmira, tá lá, lá no Olho d'Água, né, ouvindo nossa programação. Bom dia para vocês também, tá bom? Mandando um abraço especial aqui para o nosso amigo Perivaldo. Alô, Perivaldo aí da Sarpa. Bom dia, garoto. Meu garoto, ele fala assim, né? Meu garoto. Um abraço para você, meu amigo. Obrigado pelo carinho da sua audiência. O senhor José Martins. Alô, o senhor José Martins aí do Pé de Serra. Bom dia para o senhor também, ouvindo o programa, né? A dona Maria do Rádio. Alô, Maria do Rádio, lá da Sarpa, né? Bom dia. Cadê o galego, né? O galego, né? Na verdade é o alemão, rapaz, né? É o alemão lá da padaria de Lajedinho, juntamente com o meu amigo Alex Medrado, né? O alemão, você já apareceu, homem de Deus, né? O Alex falou que você tava aí meio sumido, né? Tava meio apaixonado. Que negócio é esse, rapaz, hein? Já apareceu aí, Alex? Também um abraço especial para o meu amigo Palinha, né? O Palinha e a sua esposa Rose, lá em Cajueiro, né? A dona Laura da rua Presidente Vargas. Ô, dona Laura, como é bom mandar um alô para a senhora, viu? Tá bom? Tá ligadinha com a gente aí também? Ouvindo o programa Amanhecer na Chapada, aqui pela Cultura, né? Bom dia, um beijo no seu coração. Abraçando meu amigo Hélio lá do Cambuí também. O Hélio, bom dia para você, ouvindo o nosso programa. Também abraçando aqui o meu primo Gileno, né? O Gileno Alcântara. Um abraço para você, meu amigo Gileno, aí no Mulungu, tá bom? A dona Cleonice e o senhor Zé Carlos, os vizinhos aí, bom dia. Seu Zé Carlos já está com o seu radinho ligado aí, né, seu Zé? Aí trabalhando e com o radinho ligado do lado, né? Aí que é beleza. O rádio não empata você fazer nada, meu amigo. O rádio é diferente do celular, é diferente da televisão, é diferente de tudo, né? O rádio supera tudo, porque o rádio você ouve trabalhando. Você não para para ouvir o rádio, né? Mas você tá ali, ó, trabalhando e ouvindo o rádio. Que maravilha, né? Tá bom, seu Zé Carlos, um abração pro senhor, viu? Também abraço aqui especial, né, para o meu amigo irmão, né, Marco de Dote. O Dote, ô Marco, cadê você, rapaz? É na rua 7 de Abril aqui, o Tinga, tá bom? Gente, agora são 6h40 da manhã e a gente vai trazer... Essa daqui eu vou mandar para o meu amigo irmão também, né? Ele que é evangélico, eu também sou cristão, graças a Deus por isso. E eu quero mandar esse louvor aqui, essa música, com os Mineirinhos de Deus, Sem Ovelhas, que vai para o meu amigo Luiz, lá da Mata Verde de Wagner, que não perde o programa. Lisandro, manda aí a minha música, eu não perco o seu programa, viu? Tá bom, um abração para você, meu amigo. Muito obrigado pelo carinho da sua audiência. Aí chegando então, Mineirinhos de Deus, Sem Ovelhas. Alô, Luiz, bom dia, meu irmão. Que Deus abençoe a sua vida e tua casa, tá certo?

0: Legal, Milionário José Rico e a música Herança faz parte do álbum Dose Dupla, dessa dupla legal. 6h47 da manhã, sempre no oferecimento da Agro Martins, a sua loja veterinária em Utinga, atendendo toda a região, também a Ponte da Construção e supermercado Bom de Preço, o endereço da economia.
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0: Legal demais, e a gente vai seguindo no nosso programa, só avisando mais uma vez para você que hoje nós não temos a participação do Zap, hoje está em manutenção em um dos computadores e a gente não tem condição, tá? A gente está impossibilitado de usar o Zap hoje, mas um abraço para você, muito obrigado pelo carinho da audiência. Ah, e com certeza em breve, né? Em breve o técnico vai deixar tudo redondinho aqui, né? Mais rápido, tudo certinho, para a gente estar interagindo com você aí do outro lado do rádio, ouvindo o nosso programa.
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0: Eu quero trazer mais uma sertaneja para você agora com César e Paulinho e o Homem de Rua, faltando 12 para as 7. E também não teremos as notícias, né? Porque estamos impossibilitados também aqui de trabalhar, né? No computador.

0: Aí você ouvindo Rick Renner, você tá querendo o quê? Faltando agora 6 minutos, 6 para as 7 da manhã. 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
0: Vamos juntos até as 8 da manhã. Hoje não tem zap, hoje não tem notícia, hoje está meio bagunçado hoje aqui, né? Mas tudo bem, a gente vai levando o nosso programa, tocando o modão, mandando alô para você na sintonia do nosso programa. É a nossa amiga. Alô, Lene, bom dia, Lene, bom dia para você, tá? E hoje não tem também as notícias, né? Por conta do nosso sistema estar em manutenção, tá bom? Faltando só 5 agora para as 7 da manhã e a gente continua trazendo mais um modão para você. Alô, Regi, na rua Presidente Vargas, ouvindo do programa, hein? Chico Rei Paraná, alma transparente.

0: certa na Cultura, 7 da manhã, mais um minuto.
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0: 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A gente volta já, logo depois dos comerciais.

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2: Legal, estamos de volta.
3: Primeiro lugar no seu coração.
2: Hora certa, agora são 7 da manhã, mais 8
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2: E a gente segue com o nosso Amanhecer na Chapada Diamantina, no oferecimento do supermercado Bom de Preço. 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São 7 da manhã, mais 10 minutos. E a gente traz essa aqui para matar a saudade do ano de 1991. Zezé de Camargo e Luciano. Bom dia para você na sintonia do nosso programa, hein? Show de bola!

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legal demais, estamos de volta. É, até o risadinho deu um risada aqui, viu, rapaz? Ai, ai. Gente, são 7 da manhã, mais 20 minutos. O nosso programa hoje está um pouco restrito, porque nós não temos a participação dos nossos ouvintes, né? Mas a gente vai levando muita música, não tem informação hoje também, né? Estamos com manutenção aqui no nossos computadores, e a gente está aí trabalhando mais restrito hoje, mas não deixamos de fazer o programa, não deixamos de trazer alegria para

legal demais, gente. 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

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Vamos seguindo, 7h22, vamos trazer mais música. Eu vou deixar agora tocar. Sempre eu gosto de usar essa música aqui como nosso BG, né? Como nosso fundo. E agora eu vou tocar ela na íntegra pra você, porque essa aqui é um clássico sertanejo, que é Telefone Mudo com Trio Parada Dura. Tá aí, ó.

Legal, 7h31, você ouviu o Leonardo Amor? É, o amor se vai. Legal, são 6h31, você está ouvindo Amanhecer na Chapada aqui pela Rádio Cultura. Depois do intervalo, a gente volta com muito mais para você. Aguarde aí.

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5: Hora certa na Cultura, agora são 7 da manhã, mais 38 minutos.
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5: Legal demais, gente. Já estamos de volta com o nosso Amanhecer na Chapada. Tocando boa música sertaneja. Abraçando o pessoal que está com a gente aí na Ponte de Tábua. É pessoal daí do Capelinha, Capelinha 1 e 2. Também pessoal aí que está no nosso programa ouvindo, né? Aí na Ponte de Tábua. Lá no Santa Rita, né? Também no Santa Rita. Pessoal do Belarmino Neres, Santa Luzia, pessoal do Núcleo Rural, também do Liberdade, aqui do Centro de Utinga, né? Obrigado pelo carinho da audiência, todo mundo ouvindo o nosso programa através das ondas do rádio. E a você que está na internet também, bom dia para você. Ouvindo o nosso programa através do aplicativo, né? Pessoal, ouve também aí em todo o Brasil a nossa programação através do aplicativo. Você pode estar baixando o aplicativo da Rádio Cultura, ou também acessando Rádios Net, e você vai encontrar também lá a Rádio Cultura, tá bom? 7h39 da manhã, a gente vai no oferecimento do supermercado Bom de Preço, endereço da Economia, a Ponte da Construção e também Agro Martins. Chegando Maurício e Mauri, sempre seu homem.

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1: Legal, 7h46 da manhã, estamos de volta aí, você ouvindo o sucesso. Hoje, lembrando mais uma vez que o nosso zap hoje não está funcionando, a gente está meio restrito, né? Trabalhando aqui, meio restrito, né? As informações também não foram possíveis, mas com certeza, na próxima segunda-feira a gente volta. Tudo normal, tudo legal, o computador já vai estar bom e a gente vai estar interagindo com você, tá bom, gente? 7h47 da manhã. Vamos trazer essa daqui, ó, com Marcos Belmonte, de Igual para Igual.

Legal, gente, faltando agora 5 minutos para as 8 da manhã. Chegamos ao final de mais um programa. Agradecendo a Deus por mais um dia, você ouvinte, que é muito importante para nós. E amanhã não, amanhã é sabadão, amanhã eu estou de folga, numa boa, né? E você também, né? Você também, mas tem muita gente que trabalha, né? No sabadão também, eu trabalho pelo menos até meio-dia, né? O pessoal da agricultura trabalham também, né? Trabalham até 4 da tarde. E é isso aí, todo mundo na lida. Gente, segunda-feira, se Deus permitir, estaremos de volta com a nossa programação normal, né? Com a sua participação, né? Com as nossas notícias. Hoje foi restrito, como eu já falei. O computador está em manutenção e hoje a gente não pode fazer muita coisa, não. Mas que Deus abençoe. Muito obrigado pelo carinho. Obrigado aos nossos patrocinadores, a Ponte da Construção, a Agro Martins e também o Supermercado Bom de Preço, que confiam no nosso trabalho, né, que acreditam no nosso trabalho. Isso é bom, né? E se você também é comerciante, está ouvindo nosso programa também, né, se tiver interesse também de divulgar no nosso programa, o nosso espaço está aberto para você também, para a gente divulgar a sua marca aqui do nosso programa. Faltando 5, agora falta só 4, né? Faltam só 4 para as 8. Fique aí com as últimas de hoje. Até segunda, se Deus quiser.

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1: 9 horas.

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5: Eu e você.
6: Eu vou pegar seu drink, tá,
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0: 10 e 5.
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0: cerveja aí.
1: Ih, tá gelada?
0: O homem apaixonado não sente fome.
1: Ele só sente sede, né?
0: Pode ir.
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2: 10h29.
3: 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Não sei se você tem alguém. 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
2: 1034.
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1: 10h36.
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1: 10h38.
5: Eu sei que vou.
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1: 10h39.

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1: Tese 43.

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2: Você vai!

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E essa daqui vai pra quem tá comendo água, canta!

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1: 11:04.

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1: 11h23.
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Bom dia, bom dia. 11 horas 39 minutos da manhã, gente. 11:39 a partir de agora, Jornal A Voz do Povo. Sexta-feira, 22 de maio de 2026. Já se passaram aí 142 dias, 223 dias para o ano 2027. A lua crescente, a estação e outono. Hoje é dia do apicultor. Dia de Santa Rita de Cássia. Dia Internacional da Diversidade Biológica. 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Abraçar nosso amigo Rodolfo, é o homem aqui das manutenções aqui dos nossos equipamentos.

0: Daqui a pouquinho, resumo, tudo que acontece e vai acontecer, e você fica sabendo de tudo aqui. 11:40, 11:40, gente.
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2: só que assim, toda a região de Utinga, a você que não perde a programação, programa Voz do Povo, nosso abraço especial. 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
0: Se Deus quiser. Olha a hora, gente, 11 horas 45 minutos, os destaques, as manchetes chegando no seu rádio. Vamos conferir agora.
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0: Muito obrigado pelo carinho, pela audiência, onde você estiver. É, estamos com um problema técnico aqui dos nossos, no nosso WhatsApp, gente. Já estamos solucionando aqui também para você participar, tá bom?
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0: Muito obrigado, você que está do outro lado. Hoje é sexta-feira. É, sextou tem prêmios, viu? Estamos só organizando aqui. Estamos dando uma manutenção no geral, mas está faltando agora a questão do nosso WhatsApp ser conectado aqui para você participar numa boa no 759-9207-4717. Os destaques, as manchetes chegando no seu rádio a partir de agora. Ainda nesta edição, tentativa de homicídio foi registrada em Utinga de ontem para hoje. Um homicídio também foi registrado na cidade de Utinga. E o Ministério Público recomenda combate à poluição sonora e paredões na cidade de Utinga. Destaque daqui a pouco, você vai ficar sabendo de tudo, hein? Ministério Público recomendando combate à poluição sonora e paredões aqui na cidade de Utinga, também na zona rural. 11 horas 47 minutos, primeiro lote de restituição do imposto de renda será pago nesta sexta-feira, dia 29 de maio.
5: No primeiro lote de restituição do imposto de renda vai ser feito na próxima sexta-feira, 29 de maio. São 16 bilhões de reais para mais de 8 milhões de contribuintes. A consulta foi aberta nesta sexta para o maior lote de restituição já pago pela Receita Federal. Quem entra como prioridade neste lote? Idosos acima de 60 anos, pessoas com deficiência física, mental ou moléstia grave, quem tem o magistério como maior fonte de renda e quem declarou com base na pré-preenchida, escolhendo a modalidade PIX para receber a restituição. Esses 16 bilhões de reais desta primeira leva equivalem a 40% das restituições previstas para este ano. Quem estiver dentro do primeiro lote deve aguardar o recebimento da restituição na próxima sexta-feira, que deve ser feito ao longo de todo o dia, conforme o processamento de cada instituição financeira. A orientação é esperar...
0: Em 11 horas 48 minutos, 11h48, as informações chegando aqui com credibilidade e imparcialidade. Novo sítio arqueológico é registrado no interior da Bahia.
6: Um novo sítio arqueológico acaba de ser registrado no interior da Bahia e tem como um dos responsáveis pela descoberta um curioso estudante do estado. Cassiano Santos da Conceição, estudante do campus da cidade de Xique-Xique, do Instituto Federal Baiano e morador da região, disse que seu pai já havia falado informalmente sobre o local.
7: Bom, o meu primeiro vínculo com o sítio foi quando meu pai, que é morador da região, me levou com os meus irmãos para a fazenda Olhos d'Água para tomar banho e conhecer as pinturas rupestres.
6: Ele relatou a descoberta das pinturas localizadas na propriedade rural, que fica na comunidade do Rumo, ao professor do IF Baiano, Romeu Leite, coordenador do projeto Assuruá, uma iniciativa criada em 2025, dedicada a identificar, estudar e divulgar sítios arqueológicos da região.
7: Recebemos uma informação do nosso estudante, o Cassiano, da existência de um sítio arqueológico na porção norte do município de Xique-Xique, que era justamente uma região que nós desconhecíamos a existência de sítios arqueológicos dessa natureza. Organizamos uma expedição que culminou na organização dos dados para enviar para o IFAM do sítio arqueológico Olhos d'Água.
6: A expedição reunindo pesquisadores e estudantes aconteceu no final de abril. O grupo comprovou a existência de várias pinturas com grafismos, figuras humanas e de animais. A professora Thaís Dias, que integra o projeto Assuruá, falou de outras descobertas durante a visita.
8: E durante a nossa expedição na Fazenda Olhos d'Água, nós encontramos um polidor, que é uma bacia, como se fosse uma bacia em um bloco de pedra, que os povos originários utilizavam para fazer o polimento das pedras e utilizar essa pedra como ferramenta lítica. Além desse polidor, nós encontramos também vestígios de cerâmicas.
6: Entre os vestígios arqueológicos identificados na região também estão os afloramentos rochosos da formação Tombador, que podem ter servido de abrigo para os povos indígenas que habitavam a região. Um dos proprietários da fazenda, onde está localizado o novo sítio, Jânio Cordeiro, celebrou a descoberta.
9: Eu costumo dizer para as pessoas que aqui é como se fosse uma criança sem registro, onde a criança nasce, cresce, envelhece, morre e não tem conhecimento. E hoje já será reconhecido nacionalmente ou talvez internacionalmente. Então, falar da importância da preservação desse ambiente, para mim é um orgulho.
6: Depois da expedição, a equipe reuniu registros fotográficos, dados de geolocalização e descrição técnica da área. O material foi encaminhado ao IFAM, que iniciou o processo de análise e validação. O local já faz parte do Sistema Integrado de Conhecimento e Gestão do IFAM e o Cadastro Nacional de Sítios Arqueológicos. Com produção de Dayana Vitor, da Rádio Nacional em São Luís, Madison Euler.
0: Madison Euler, 11 horas 51 minutos. Daqui a pouco, gente, daqui a pouquinho, tentativa de homicídio foi registrada nas últimas 24 horas aqui na cidade de Utinga. Um homicídio também foi registrado e o Ministério Público recomendando aí combate à poluição sonora e paredões na cidade de Utinga. Detalhes daqui a pouco no jornal A Voz do Povo. Aqui você fica sabendo de tudo com credibilidade e imparcialidade. 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É, rapaz, 11h52 da manhã, 11 horas 52 minutos. 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
0: Nego Jó.
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11: 11h55.
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2: 11:57.

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4: 11:59. 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
3: 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Abraçar nosso amigo Nego Jó. Alô, Nego Jó, tem prêmios aqui hoje, hein? Tem prêmios. Demoramos um pouquinho aqui com a questão do WhatsApp, mas tá, graças a Deus, está tudo resolvido aqui para você participar. Está tudo prontinho. Você pode mandar seu áudio agora para você concorrer os prêmios de hoje. Está valendo um pacote de cerveja gelada, viu, gente? Pacote de cerveja do Supermercado Martins. Sextou, tem prêmios. Valendo também um produto Rachex para seus pés. Quem está na linha? Eliseu.
4: Bom dia, não. Já boa tarde, né? Boa tarde, Eliseu. Os nomes da Rádio Cultura, que Deus abençoe, que dá tudo certo na vida da gente aí. Ô, Eliseu, a temperatura hoje aqui está gostosa. Está 21 graus aqui, né? Saindo aqui no sentido a Palestina, né? Bonito e baixo. Está 21 graus. Fica a librininha. Abriu o som um pouco, agora está aquela librininha. É gostoso, viu? Para quem é preguiçoso, rapaz, tem primeiro lugar, viu? Inclusive, acho que vou entrar nessa. Vou acabar de almoçar aqui e vou puxar uma soneca. Ai, caramba. E o pessoal olhou para o seu serviço e falar com ele que quando for pescar, não fica acendendo aquelas bostas de boi um do lado de outro, não. Porque ele cochila, olha, ele pode se queimar, né? Inclusive, ele disse que a semana pegou quando pensou que não, que com azó. O azó deu um supapo nele que quase puxou ele para dentro do rio. Quando ele raspou, rapaz. Ei, cara. Um bruto de um cururu que é do tamanho do mundo. Ô, seu Silvinho, não bota isso que é pra cururu, não. Pega sua saída e manda um pedaço pra Paulo Preto. Se não puder dar nada pra Paulo Preto, dá pelo menos a cabeça, né, Paulo Preto? E aí, um abraço pra todo mundo aí. Que Deus abençoe. Ivan, qualquer um dia desse a gente tá indo aí. Tô esperando por ele. O dia que eles vão marcar aí, Nego do Papel, ok? A gente tá todo mundo junto nessa aí, viu?
5: Boa tarde, Eliseu. Aqui é a Edna de Wagner. Gostaria de mandar um alô para todos os ouvintes da Rádio Cultura. E gostaria também de ganhar os prêmios aí da Rádio Cultura hoje. Mas ganhei nada. Vê se eu ganho alguma coisa hoje.
3: Um abraço, meu amigo Nego Jó, minha amiga Edna. Um abraço para vocês. Deus abençoe. É, rapaz, eu não sabia que o seu Silvino era pescador, não. Não sabia, viu, risadinha, que seu Silvino, viu, seu Silvino? Sabia que seu Silvino, viu, nego, já era amansador de burro brabo. Essa idade dele aí, quase 80 anos, mas ele tá ainda muito em pelo ainda. Agora, pescador de cagda, não sabia, viu? Segundo o nego Jó, viu, seu Silvino? É nego Jó que tá dizendo, viu? É nego Jó que tá aí com essa conversa, viu? Um abraço, seu Silvino, Doralci, todo mundo aí ouvindo a gente na região ali do Buriti, da Barrinha, muito obrigado. Daqui a pouquinho, atenção, que é notícia importante, nós vamos passar, nós vamos abordar aqui no jornalismo, é que o Ministério Público aumente o volume do rádio, viu? Aumente aí o volume do rádio, do aplicativo. O Ministério Público recomenda combate à poluição sonora e paredões aqui na cidade de Utinga, viu, gente? Vamos comentar daqui a pouco, explicar direitinho. É a recomendação do Ministério Público aqui da cidade de Utinga a respeito de som alto, poluição sonora, som alto, paredões. Daqui a pouquinho vamos falar que o Ministério Público do Estado da Bahia, por meio da Promotoria de Justiça de Utinga, expediu uma recomendação direcionada a órgãos públicos, forças de segurança, comerciantes, proprietários de veículos, com o objetivo de intensificar o combate à poluição sonora. Daqui a pouco vou passar essa notícia aqui, inclusive você já pode ler no site oinoticias.com.br. Você vai acessar www.oinoticias.com.br. Você vai ler e daqui a pouquinho vamos passar também aqui com exclusividade no Jornalismo Cultura, tá certo? Já está valendo a partir de hoje esse decreto para a cidade de Utinga, no documento assinado pelo promotor de justiça, Dr. Daniel Meireles. O Ministério Público destaca que há reiteradas denúncias de abuso sonoro em Utinga. Então, vamos passar e explicar direitinho para você aqui no nosso jornalismo. Muito obrigado pela audiência. Você vai ficar sabendo também que uma carreta com carga de coco pega fogo, trava a entrada da cidade de Jequié e Manuel Vitorino, viu? Daqui a pouquinho, homem internado após ingerir detergente proibido pela Anvisa, cidade de Juazeiro, viu? Daqui a pouco, a polícia apreende fuzil, eu disse um fuzil, foi apreendido após denúncia de intimidação, cidade de Miguel Comon, foi apreendido um fuzil. Daqui a pouco, lá em Miguel Comon, o Jacobina Esporte Clube Sub-20 venceu o Bahia no estádio José Rocha no placar de 1-0, viu? Na área esportiva também vamos falar com você daqui a pouquinho. Tudo isso e muito mais. Infelizmente, nas últimas 24 horas, gente, foi registrado uma tentativa de homicídio. Foi registrado também um homicídio na cidade de Utinga. Daqui a pouco, na área policial. Aí vem o que nós falamos ontem. Como é que fica uma cidade como Utinga, gente, sem delegado? Fica difícil, né? Pelo amor de Deus. O delegado chegou, trabalhou aqui um dia. Trabalhou um dia, né? No outro dia foi exonerado. Não dá para entender um negócio desse, não. Não dá para entender. Cidade não tem delegado, não tem escrivão, não tem investigador. É o momento que passa aqui a segurança pública do município de Utinga. E não tem delegado, tem uma delegacia de fachada, né? Que não pode prender ninguém. Como é que tem uma cidade que tem uma delegacia que não pode prender ninguém? Tudo que acontece aqui tem que ir para Itaberaba, tudo que acontece é Itaberaba. A polícia militar está se virando nos 30, como diz aí o Faustão, como dizia o Faustão. A polícia militar está se virando nos 30. Efetivo pequeno, fazendo milagre, né? Fazendo milagre. Então nós vamos falar daqui a pouco a respeito dessa tentativa de homicídio e do homicídio que aconteceu. A polícia chegou junto e prendeu, viu? Quem praticou a tentativa de homicídio está preso, já está preso. E quem praticou também homicídio já foi preso também pela polícia militar. E a Polícia Civil, infelizmente, não tem na cidade de Utinga. Infelizmente, né? Não tem. Chegou o delegado, no outro dia o homem foi exonerado. Situação delicada da segurança aqui no município de Utinga. 12 horas 13 minutos, vá mandando seu áudio. É tudo ao vivo para você participar com a gente. Alex Medrado está ouvindo a gente lá em Lagedinho. Alô, Alex.
6: Boa tarde, Eliseu Aquino. E aí, como é que tá as coisas? A librininha aqui tá gostosa, viu? Tempinho frio, gostoso. Um abraço aí para todos os ouvintes. Meu amigo Gil Araponga, Vicente. Todos os que estão ouvindo aí o seu programa. Amanhã é dia da gente jogar contra o Palmeiras, viu? O Eliseu, cadê Manel? Manel da Federal, rapaz. Manel tá sumido da área. O que é que tá acontecendo com o Manel?
3: Alô, Manel da Federal, meu amigo Alex, aquele abraço sempre com a gente. Manel diz que acorda de madrugada aí para fazer, né, os trabalhos dele na rodoviária, rapaz, que dorme o dia todo, viu? O homem é dorminhoco, viu? Acorda de madrugada. Alô, Manel da Rua Laranjeira, cadê? O pessoal tá cobrando sua participação aqui no jornal, Manel. Você tá sumido mesmo, viu? Diz que dorme aí, acorda de madrugada nas correrias dele, né? É, apareça, Manuel, apareça. Manuel da Federal, conhecido na cidade como Manuel da Federal. 12h14, gente. 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

0: Vá mandando seu áudio, 12 horas 14 minutos, 12 e 14, centro da cidade de Utinga, 12 e 15, pulou, 12 horas 15 minutos. Dona Domingos está ouvindo a gente lá na cidade de Wagner, hein? Dona Domingos, obrigado pela audiência. Cadê a senhora, Dona Domingos?
1: Mandou.
0: Opa!
1: Aqui é Dona Domingos de Barrechito, Wagner, na Bahia. Aqui está lembrando, Fred Maia. Tá bom, tá fresquinho, graças a Deus. Tá tudo bem, graças a Deus. Boa tarde.
0: Boa tarde, boa sorte. Um pacote de cerveja gelada do supermercado Martins, valendo também o produto Rachex para seus pés. 12h15, quem está na linha agora, torcedor do Vasco.
2: Boa tarde, Eliseu Aquino. Aqui é o Francisco da Reciclagem, na cidade de Wagner. Por aqui hoje o tempo está embaçado, viu, Eliseu? Está serenando no momento, né? Eu acho que é em toda a cidade, porque na rua Clériston Andrade mesmo está chovendo neste momento, aquela chuvinha fininha, aquele sereninho fininho maravilhoso. E eu queria também, Eliseu, mandar meus alunos aí para toda a galera, minha filhada, Nego Jó, e toda essa galera que está ligada no jornal. E eu queria aqui também, Eliseu, concorrer esses prêmios aí, viu? Esse pacotão de cerveja, a gripe está chegando, né? O resfriado está chegando. Mas tomar aquela cervejinha é bom demais, né? Vamos que vamos. Valeu, Elisão. Uma boa tarde pra vocês aí. E também concorrer. É os pacotes de essa pomada. É o Rachex, né? O produto Rachex. Também quero concorrer aí.
0: Muito obrigado, meu querido. Muito obrigado mesmo. Aqui é tudo ao vivo, onde você estiver. É, obrigado pela audiência, pelo carinho no Radinho de Pilha de Energia, só da Cultura. Também no aplicativo Rádio Cultura M820, nosso aplicativo, Rádios Net também, se você preferir. Daqui a pouco vamos falar sobre a tentativa de homicídio que aconteceu na cidade. Mais um homicídio foi registrado. E atenção para o Ministério Público recomendando o combate à poluição sonora e paredões aqui em Utinga e também na zona rural. É válido para a sede e também zona rural, o decreto aqui do Ministério Público da Bahia, viu? Daqui a pouco vamos trazer essa informação da hora para você de Utinga. 12 horas 17 minutos, 12 e 17. É o jornalismo com credibilidade e imparcialidade no ar de segunda a sexta, das 11h30 da manhã, 1h30 da tarde. Você fica sabendo de tudo.
3: Aqui é Lange, eu estou falando aqui do Buriti. Aqui do Buriti tá com muita neblina. O tempo está nublado.
0: Olha aí, nublado, são 12 horas. Neblina na hora dessa aí, tá invernando, é Lange? Está preparando aí a galinha, Lange, está invernando por aí, com neblina, está frio, né? É, vai chegando o inverno, está se aproximando, 12h17, vai mandando seu áudio, participando com a gente, sempre um prazer falar com você aqui nos microfones da Cultura. Dona Marivalda está ouvindo a gente lá na Quixaba do Bonito.
4: Boa tarde, Eliseu, aqui é Marivalda da Quixaba, aqui o tempo hoje está amanhecendo, o sol esquentando. Depois das 10 horas começou a librinar, tá? Librinando um pouquinho, mas tá nublado e librinando. E aí, o Valdir me falou ontem que tá esperando a decisão sua para vir aqui em casa. Aí, que dia vocês vão vir?

0: escanteio e ao mesmo tempo fazer o gol. É, aqui é a correria da gente, viu, dona Marivaldo? Não é fácil, viu? É, o negócio aqui é bater o escanteio e ao mesmo tempo fazer o gol. 12 horas e 19 minutos na cidade de Utinga, Bahia, final de semana, já chegou. É, e você tá ligado na cultura, isso, tá ligado na cultura. E daqui a pouquinho abraçar nosso amigo Nego do Paupeba, ouvindo a nossa programação. É homicídio registrado em Utinga, detalhes daqui a pouquinho. E ao mesmo tempo já parabenizando aí a Polícia Militar, é, o trabalho que está fazendo, sendo feito aqui na cidade, com pouco efetivo, mesmo assim a Polícia está firme aí, a Polícia Militar, no comando aí do Sargento Fábio, né? Está trabalhando firme, 24 horas com o cidadão de bem, não é? 12 horas, 20 minutos, 12h20. Muito obrigado pelo carinho, muito obrigado pela audiência. 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Abraçar meu amigo Paulo Preto da Farinha, ouvindo a gente. Obrigado, Paulo, pelo carinho. Sérgio Roberto lá em Wagner também, na sintonia. Juarez do Esporte, Lucas Alves, o famoso perna de caçote, tá ouvindo a gente lá na cidade de Wagner. Você conhece, nego Jô, perna de caçote em Wagner? É uma figuraça. Seu Elias tá ouvindo a gente lá em Andaraí. Boa tarde, seu Elias.
1: Ô, Eliseu, boa tarde, Eliseu. É, Eliseu, tô mandando outro áudio para você hoje aqui, que ontem eu mandei um áudio, mas na hora que o você leu o áudio, eu não tava. Tinha, chegou um pessoal, uma visita em casa aqui, aí eu fui atender o pessoal, aí não vi, não escutei você lendo o áudio, mas você leu que eu vi. Eu vi, viu? Eu vi pelo visto que você deu no áudio, mas eu não escutei. Mas é assim mesmo, Eliseu. Olha, Eliseu, aqui tá hoje, mudou a cara do tempo, o inverno tá chegando, um invernozinho, tá chegando. Já esfriou, já tá dando toda hora passando sereno, passando, né? Porque a região da gente aqui não chove um inverno grosso mesmo, que nem chove em Feira de Santana, em Pirá, esse mundo aí. Sempre nunca foi chuvoso, né? Assim. Mas tá bom, mudou o clima, tá gostoso. Viu? Dá um alô aí pra todos que estiver na escuta aí do jornal, viu? A todo mundo aí que estiver escutando o jornal A Voz do Povo. Tá bom. É isso aí.
0: Obrigado, Elias. Região de Andaraí, rapaz, ouvindo a gente no seu radinho de pilha aí, a 80 quilômetros aqui da cidade de Utinga, lá na região de Andaraí. Um abraço a vocês dessa região maravilhosa, de Mucugê também. Abraçar nosso querido Juliano, grande músico aí de Mucugê. Ele está sempre dando uma paquerada aqui no som da Rádio Cultura, no jornal e nos nossos programas também, não é, Juliano? Muito obrigado. 12 horas 23 minutos, 12h23, em nome da Ouro Verde, gente, placas solares, motores, bombas e muito mais. 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
0: Quem tá na linha para falar dos produtos Rachex é nosso amigo Celso. Alô, Celso.
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1: Muito bem, 12 horas 25 minutos, 12h25, 12h25, boa tarde, obrigado pelo carinho, pela sintonia. Vamos a um break comercial, daqui a pouco tem mais jornal. Segura aí!

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7: Meio-dia 31.
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1: Meio-dia 32.
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2: Meio-dia e 35.
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6: Muito bem, 12 horas 35 minutos. Uma boa tarde, obrigado pelo carinho, obrigado pela audiência, onde você estiver. É tudo ao vivo para você ganhar prêmios. Volta em Mita na Vila Paraná ouvindo a gente.
7: Boa tarde, meu amigo Eliseu. Volta em Mita na Vila Paraná, Eliseu. Aqui hoje amanheceu garoando. Deu uma levantadazinha no tempo e já voltou a garoar de novo, tá? É bom, cheguei do bonito agora. Já cheguei debaixo de Librina, né? Librina boa mesmo. E aí, rapaz, quero mandar um abraço aí para todos os pessoal da sintonia, para minha amiga Marivaldo, na Queixava, tá sempre na sintonia. Para a irmã dela, Maria Nilson, na Lagoa Nova 2. Pra, o irmão também, você é bonito, Pedro Coragem, tá sempre na sintonia também. E assim para todos, para a Geo do Rádio, seu Aderido, Manda Almeida, Messias. Todo esse pessoal que tá na sintonia aí, meu amigo.
6: Abraço, Valtemir, boa sorte. Temos sorteio de um pacote de cerveja do supermercado Martins e o produto Rachex para seus pés. Sandro Alcântara.
8: Ei, maravilha, hein, Eliseu? Ah, vamos marcar aí pra gente ir lá comer essa galinha aí. Lá na casa da dona Marivalda. Vamos ajeitar.
6: Pronto, tá. Ei, dona Marivalda, a voz do Sandro aí, tá? Vamos marcar sim essa data, vamos marcar, em nome de Jesus. 12h37, deixa o povo participar. Alô, nego do Paupeba, tá ouvindo, viu? Viu, nego Jó? Tá ouvindo agora aí, seu recado aí, viu?
9: Boa tarde, Eliseu. Boa tarde, meu amigo. Aqui na região do Barbado tá caindo cacau, Eliseu. Tá chovendo. Tá chovendo, Eliseu, aqui no Barbado, viu? Muita chuva. E aí, na cidade de Otinha, como é que tá? Quero passar um alô pra minha mãe Bela, pro meu pai Manuelito. Pra todos que estão ligados, viu? Valeu, abraço.
6: Um abraço, boa sorte, meu querido. Boa sorte, chovendo bem no Barbado. Aqui tá dando uma chuvinha também, né? Tá dando que nós ficamos aqui embaixo, aqui no prédio, né? Não dá nem pra ver direito como é que tá aí fora. Manda áudio pra cá, como é que você que tá ouvindo aí na série. Manda áudio aí, tá chovendo em Utinga, tá chovendo. Manda áudio, 12h38. É isso aí, 12h38 agora. Daqui a pouquinho os destaques da área policial também chegando no seu rádio. Alô, Lene.
10: Boa tarde, Eliseu. Então, estiver ligado aqui no jornal Voz do Povo, que Deus abençoe. É, Eliseu, graças a Deus, hoje em Utinga amanheceu, né? Tá um sereninho bom. E tá molhado, que eu saí vindo da rua agora e chego aqui toda molhada, né? Sereninho que dá pra molhar. E Deus tá no comando de tudo.
6: Um abraço, Lene. Muito obrigado, querida.
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6: Ó, gente, 12 horas 38 minutos. A notícia que chega pra gente aqui do Ministério Público do Estado da Bahia. Aumente o volume do rádio. É importante aqui você de Utinga ficar por dentro dessa notícia, tá certo? Você pode ler também no site www.oinoticias.com.br. Trata-se do seguinte: o Ministério Público recomenda combate à poluição sonora e paredões aqui em Utinga. O Ministério Público do Estado da Bahia, gente, por meio da Promotoria de Justiça de Utinga, expediu uma recomendação direcionada a órgãos públicos, forças de segurança, comerciantes e proprietários de veículos, com o objetivo de intensificar o combate à poluição sonora e o uso irregular de sons automotivos, conhecidos como paredões. Vá prestando atenção aí, você que está do outro lado ouvindo a gente aqui em Utinga. No documento, assinado pelo promotor de justiça, Dr. Daniel Meireles Abecebe, o MP destaca que há reiteradas denúncias de abuso sonoro aqui na cidade, envolvendo estabelecimentos comerciais, eventos privados, veículos com som automotivo e descargas adulteradas e possíveis infrações civis, administrativas e criminais. Agora é o seguinte, a recomendação, preste bem atenção, ressalta ainda que a poluição sonora é considerada um problema de saúde pública, podendo provocar estresse, insônia, diminuição de concentração e outros danos à saúde da população. O Ministério Público também cita preocupações com eventos de paredões, apontando que, em diversas ocasiões, há consumo excessivo de álcool e drogas, além de registros de brigas, porte ilegal de armas, homicídios e lesões corporais. Entre as medidas recomendadas, o Ministério Público orienta que proprietários e condutores de veículos se abstenham de utilizar equipamentos sonoros que perturbem o sossego público. Também recomenda que estabelecimentos comerciais impeçam o uso de sons automotivos em suas dependências e afixem avisos informando sobre penalidades previstas em lei. O documento ainda pede, gente, que agentes de trânsito realizem autuações e retenção de veículos em situação irregular, conforme o Código de Trânsito Brasileiro. Já a Prefeitura de Utinga e demais órgãos municipais foram orientados a não conceder alvarás para estabelecimentos que não cumpram as normas de proteção acústica e segurança. A Polícia Militar foi recomendada a intensificar blitz, campanhas educativas e ações de fiscalização com o uso do famoso decibelímetro, além de encaminhar infratores à delegacia. Aos delegados da Polícia Civil, o MP recomendou também a apuração rigorosa dos casos e apreensão de equipamentos utilizados nas infrações. O Ministério Público também sugeriu que vereadores elaborem projetos de lei específicos para disciplinar o uso de som em bares, restaurantes, eventos e demais atividades no município. Na recomendação, o órgão informa que o não cumprimento dessas orientações poderá resultar em medidas judiciais cabíveis. As autoridades notificadas terão prazo de 30 dias para informar se irão acatar as determinações. Está aqui comunicado do Ministério Público, nesse documento assinado pelo promotor de justiça, o Dr. Daniel Meireles Abecebe. O Ministério Público destaca que há reiteradas denúncias de abuso sonoro em Utinga. 12:43, 12:43, é tudo ao vivo, jornalismo, cultura.
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0: 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Aí a recomendação do Ministério Público: é proibida a utilização de veículos de qualquer espécie de equipamentos que produza som audível pelo lado externo, independente do volume ou frequência, que perturbe o sossego público e a emissão excessiva de ruídos por meio de sinais acústicos ou aparelhagem sonora, que configura também poluição sonora, sujeito o infrator às penas do artigo 42, inciso 3, da lei de número 3.688/41, ou do artigo 54, caput, da lei de número 9.605/98, ou artigo 288 do Código de Trânsito Brasileiro, sendo passível de reclusão de até 4 anos, multa e apreensão de equipamentos. Só para lembrar que essa ordem vem aqui, gente, é do Ministério Público da Bahia, e foi repassada para as autoridades, né, tomar as providências aqui no município de Utinga. São 12h45, área policial.
1: Polícia.
0: Ainda na edição, vamos trazer mais informações sobre a determinação do Ministério Público aqui para a cidade de Utinga, ainda nessa edição. E atenção, em um homicídio registrado aqui na cidade de Utinga, na noite de 21 de maio, ontem, 2026, por volta das 23h37, um homicídio foi registrado na rua Amélia Silva Fraga, bairro Liberdade, aqui em Utinga, Bahia. A ocorrência mobilizou o 2º Pelotão de Policiamento Ostensivo da cidade, após vizinhos acionarem a guarnição, informando sobre o crime. Ao chegar ao local, os policiais encontraram um homem caído ao solo, já sem vida, com perfurações provocadas por arma branca. A equipe médica foi acionada e confirmou o óbito no local. Durante as buscas, o suspeito foi localizado nas proximidades, ainda portando a faca utilizada no crime. Ele foi preso em flagrante, encaminhado para a Delegacia Territorial de Itaberaba. A arma foi apreendida e o local do crime isolado até a chegada da polícia técnica. O caso foi registrado e seguirá sob investigação das autoridades competentes, e vão apurar as circunstâncias e a motivação do delito. Está aqui as informações chegando com credibilidade e imparcialidade, ainda na cidade de Utinga. Um dia bastante movimentado, vocês, na data de ontem. Além do homicídio, houve uma tentativa também de homicídio registrada tarde de ontem, 2h40, a Polícia Militar foi acionada pelo Hospital Municipal de Utinga e por moradores após a entrada de um homem ferido por arma branca. A ocorrência teria ocorrido e foi registrada na rua Zildo Pires Dourado, no bairro Ponte de Tábua. Segundo informações colhidas junto à equipe médica, a vítima apresentava perfurações na mão, nas costas e no pescoço, mas foi atendida rapidamente e seu estado de saúde foi considerado estável. Testemunhas relataram que o ataque teria sido motivado por desavenças pessoais entre os envolvidos. Em diligências, a suspeita foi localizada e confessou o crime. Ela foi presa em flagrante, conduzida à delegacia também de Itaberaba, juntamente com a arma utilizada, uma faca com lâmina de aproximadamente 15 centímetros. A Polícia Militar destacou que todas as medidas cabíveis foram adotadas, incluindo a verificação do estado de saúde da vítima, a prisão da autora e o registro da ocorrência para providências legais. Está aqui duas notícias referente à cidade. Está aqui uma tentativa de homicídio. A polícia chegou junto, prendeu, né, a pessoa que causou essa tentativa de homicídio. E o outro caso, um homicídio que a Polícia Militar também chegou e prendeu essa pessoa, que causou esse homicídio no bairro Liberdade. Infelizmente não temos aqui delegado. O delegado trabalhou um dia essa semana, infelizmente, no outro foi exonerado, infelizmente. E a delegacia está aqui. É uma delegacia que está só de fachada, praticamente, né? É um estado precário, a delegacia de Utinga. Todos esses dois casos aqui foram encaminhados, as pessoas que foram presas em flagrante, para Itaberaba. Mais um trabalho que, além da Polícia Militar fazer o trabalho local, ainda tem que conduzir essas pessoas aí, esses indivíduos, para Itaberaba, porque aqui não tem delegado e praticamente a delegacia não funciona. Tá mais um apelo aqui, o que é que está acontecendo, o que foi que aconteceu, que esse delegado chegou aqui, infelizmente só trabalhou um dia, no outro dia foi exonerado, né? Essa é a situação, população, sociedade fica aí à mercê do que está acontecendo aqui no nosso município, né? Infelizmente, a violência está aqui escancaradamente todos os dias. Polícia Militar fazendo sua parte, do outro lado a Civil, o delegado veio no outro dia, foi exonerado, está sem delegado da cidade, os crimes estão sendo praticados. Graças à Polícia Militar, as pessoas foram presas aí, trabalho eficiente. Mas, por outro lado investigativo, não temos, porque não tem delegado de polícia na cidade de Utinga. Infelizmente, foi exonerado, trabalhou um dia, no outro dia foi embora. É a situação do momento aqui no nosso município.
1: Polícia.
0: 12:50, 12:50.
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0: Aqui você fica sabendo de tudo, hein? Carlos da Vaquejada está na linha.
3: Boa tarde, Eliseu, ouvintes da Rádio Cultura, vaqueiro por cá. Eliseu, o clima hoje está gostoso, viu? Aqui na fazenda Antônio José, aqui, desde as 8 da manhã, com o cacau tá caindo. Chique show, o negócio tá bom demais hoje, viu?
0: Chovendo, graças a Deus, né? Isso é bom. Chuva, um clima já de inverno, a chuva caindo. Muito obrigado, o segundo ouvinte que fala da chuva na nossa região. Agora há pouco vem mais um ouvinte e falou. Chuva chegando na nossa região. Nondas de Caetano de Lagedinho, boa tarde, Nondas.
4: Boa tarde, Eliseu, aqui é Nondas do Caetano. Aqui também tá dando uma chuvinha. É um sereninho bom. Tá tudo, tudo beleza aqui, graças a Deus. Valeu, boa tarde. Quero boa. Ganhar esse tema aí, Eliseu.
0: Obrigado, Nondas, na região de Lagedinho, ouvindo a nossa programação. Você pode ficar à vontade e participar com a gente. Boa tarde.
5: Boa tarde, Eliseu. Aqui é as duas barras. Tudo bem? Aqui tá. Mas você hoje dando um sereninho também. Às vezes o sol abre um pouco, depois fecha de novo, né? Mas que bom, né? Que tá esfriando o tempo. Graças a Deus. Que Deus abençoe.
0: Obrigado.
6: Eliseu, fez a Vila do Barbado. Eliseu, Eva Marconi, Sérgio, Manelito e todos que estão ouvindo aí, viu, Eliseu? E minha irmã, Ana Pontava, Marinava, Juvenal e todos que estão ouvindo aí, viu?
0: Todo mundo participando, concorrendo um pacote de cerveja gelada do Supermercado Martins, valendo um produto Rachex para seus pés. Vai participando. Mande áudio, seu nome e endereço. Final da programação, você pode faturar. 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Programa Tarde Total, hein? Isso, seu Silvino, um abraço.
7: Cadê o Eliseu? Eu dava alô aí para o filho aí. Olha, viu? Aqui tá chovendo, viu, Eliseu? Agora tá correndo água na goteira e forte mesmo, viu? Bastou o dia chovendo, nunca parou não. E agora tá caindo água. Não é chuvão não, mas de correr na goteira tá correndo. Até a chuva hoje parece que pegou mesmo, viu? E aí, Eliseu? Um abraço pra você aí.
0: Abraço, seu Silvino. Muito obrigado mais uma vez com a gente.
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0: Muitos áudios chegando, muitos áudios. Você concorrendo a prêmios. Quem está na linha?
8: Boa tarde, Eliseu. Aqui é Neilson da cidade Wagner. Neilson é palmeirense. Falando aqui da cidade Wagner. Aqui em Wagner está chovendo, uma chuvinha abençoada. Chuva é bênção do Senhor. Estou participando pela primeira vez do programa. Espero ganhar essa pomada aí. Que Deus abençoe todos. Que Deus abençoe você por participar dessa rádio. Não deixar que essa rádio se acabe. Fica com Deus. Que Deus abençoe todos.
0: Amém, amém. Que Deus abençoe suas palavras também. Muito obrigado. Que maravilha. Participando pela primeira vez aí da cidade de Wagner, Neilce. Muito obrigado, viu, Neilce? Fique com a gente aí. Está valendo aqui o produto Rachex. É para seus pés e mais um pacote de cerveja geladinha ali do Supermercado Martins, do nosso amigo Mazó, né? 12:54, 12:54, Leiliana da Vaza dos Bois.
9: Boa tarde, Eliseu. Eliseu, aqui em Wagner tá chovendo, que eu tô aqui em Wagner, vim passar no dentista, vim fazer o exame da mama, sabe? Mas tá chovendo aqui, já não sei nem como é que eu vou para casa. Tá caindo chuva. E aí, como é que tá por aí? Tá chovendo? Deus abençoe seu trabalho, todos vocês aí. Daqui a pouco, Deus certo, eu tô em casa também. Um ótimo trabalho para vocês todos aí. Deus abençoe você e sua família.
0: Obrigado, obrigado. 12h54, deixa o povo falar. Daqui a pouco tem mais, daqui a pouquinho tem mais para vocês.
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14: Meio-dia 57.
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14: Meio-dia 58.
17: A água que cai da chuva parece infinita, mas não é.

0: atuando como Griezmann nas duas últimas Copas da França, né? Como um camisa 10, distribuindo o jogo. Aí vem o Ancelotti na coletiva e diz que não, que o Neymar vai atuar como um centroavante centralizado. E a ideia dele é muito melhor que a nossa. Por que que eu digo isso? Ali na função do Griezmann, de meia, eu acho que o Neymar, nesse momento da carreira dele, teria dificuldade numa Copa do Mundo. Atuando ali de falso 9, sem nenhuma obrigação defensiva, pensando na finalização dele, de fato, eu acho que ali o Neymar pode contribuir muito. Por quê? Dos 9 atacantes do Brasil, vamos combinar, o Neymar é o mais talentoso, é disparado o que melhor finaliza, é disparado o que pensa mais rápido, a bola chega nele, o Neymar perto do gol tem chance de fazer a gente feliz na Copa do Mundo. Eu sei que a gente não tem um centroavante como o Harry Kane, nem como o Haaland, nem como os dois da Argentina, né? O Julian Álvarez e o Lautaro Martínez. A gente também não tem o meio campo como o de Portugal. A França é outro patamar em todos os setores do campo. Mas nessa posição, o ataque, né, nos 9 jogadores que ele leva, é isso que pode fazer a gente sonhar com o Hexa.
1: Vamos torcer, Rizek. Ataque é bom mesmo, hein? Ataque do Brasil. Engrenar, meu amigo, a rede vai balançar várias vezes. 13 horas, 11 minutos, 1 e 11 da tarde.
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1: 1:12 da tarde, ainda a respeito da seleção e da Copa do Mundo, gente. Pela primeira vez, a FIFA adotou um sistema dinâmico de venda de ingressos. Quanto maior a demanda, maior o preço do ingresso. Vamos ouvir.
4: Primeira vez, a FIFA adotou um sistema dinâmico na venda de ingressos. Quanto maior a demanda, maior o preço do ingresso. Os valores de vários jogos explodiram ao longo dos últimos meses. Espanha e Uruguai, por exemplo, o ingresso mais barato passou do equivalente a R$ 600 para R$ 1.575. O mais caro da final agora está custando cerca de R$ 55 mil reais. Os torcedores ainda enfrentam outros preços inflacionados. O exemplo mais polêmico está no transporte público.
5: É simples ir do centro de Nova York, onde nós estamos, até o principal estádio da Copa do Mundo, o de Nova York, Nova Jersey, que vai receber 8 jogos. Entre eles, a estreia do Brasil e a final no dia 19 de julho. A melhor opção é ir de trem, uma viagem rápida que a gente vai fazer a partir de agora.
4: Normalmente, o bilhete de ida e volta custa R$ 64. O problema é que essa mesma viagem durante a Copa do Mundo vai custar 8 vezes mais, US$ 105, o equivalente a cerca de R$ 525 só para poder ir para o jogo.
5: A nossa viagem até o estádio, olha só ele aqui, ó, durou apenas 15 minutinhos. Esse preço inflacionado fez muitos torcedores na internet cogitarem vir a pé para cá, mas isso também é muito difícil.
4: O estádio é todo cercado por estradas. É perigoso andar a pé por aqui. Também vai ser possível ir de ônibus por cerca de R$ 100. Mas apenas 18 mil passagens por jogo estão disponíveis nesse serviço. A FIFA afirmou que o sistema de preço dinâmico segue o padrão do mercado americano e que reinveste 90% da arrecadação da Copa no desenvolvimento do futebol mundial.
1: Eita, imagina aí, gente, deu para entender, não é? Pela primeira vez a FIFA adotou o

0: Sistema dinâmico na venda de ingressos, quanto maior a demanda, maior o preço do ingresso. Os valores de vários jogos explodiram ao longo dos últimos meses. Para você ter uma ideia, Espanha versus Uruguai, por exemplo, o ingresso mais barato passou equivalente de R$ 600 para R$ 1.575. Um ingresso! O mais caro da final agora está custando, sabe quanto? R$ 55 mil. Eita, que Copa do Mundo cara de ingresso, né?
1: Eliseu Aquino.
0: 13:15, 1:15. Obrigado pelo carinho, pelo abraço, pela audiência. Tem prêmios pra você, só participar.
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0: Toda sexta-feira, você já sabe, passa aqui, manda áudio. Prazer falar com você. Dona Maria tá falando de onde, Dona Maria? Cadê Dona Maria para falar com a gente?
4: Dona Avenida Lagoa Nova 2, de Mungu do Morro. Quero mandar um alôzão para minha irmã Maribala Nacuxaba, para o meu irmão bonito, que é o Pedro Coragem, Santo Embaixador da Bateia, meus amigos de Vila Paraná, enfim, para todos. E a música?
0: Ah, isso aí, mais tarde eu toco a música. Dona Maria, um abraço. O pessoal da região do Bonito ligado com a gente, muito obrigado mesmo. Quem está na linha agora, já vamos conferir mais um áudio aqui, não para, hein? É, não para, não para, não para. Quem está na linha agora?
5: Ô, Liseu, passei de falar da Casa de Cerveja. Bota eu também aí, que é precisar ali da Casa de Cerveja.
0: Pronto, seu Silvino, está anotadinho aqui. Muito bem, muito obrigado. Seu Silvino gosta de uma cervejinha ali, toma mais negojó. Toda segundona ali na feira, né? Seu Silvino bate papo. E tomando a gelada, né? Um abraço, seu Silvinho, Nego Jó, Nego do Paupeba, essa galera que sempre é Paulo Preto da Farinha, tá todo mundo ligado em uma só sintonia. 759-9207-4717, dá tempo para você participar e ganhar prêmio. Manuel da Federal apareceu, viu? Olha o Manuel aí, o Alex, você procurou por ele ou ele aqui?
6: Boa tarde, boa tarde, boa tarde, todos vindo a Rádio Cultura do Tinga, Jornal, a voz do povo, nosso amigo Eliseu Aquino. E diz mais, né? Os mais locutores já passou pela essa rádio, não é isso? Boa tarde pra todo mundo aí. Aí é como é o tempo tá, ó, né? Chovendo na cidade, graças a Deus, nas regiões. E os poços, olha o poço, olha o sol saindo aí, ó. Boa tarde com Deus e até segunda-feira.
0: Um abraço, só Manuel. Fica com Deus, um abraço aí, o Alex de lá Gedinho. Vamos aparecer, viu? O homem apareceu, Alex. 13:18.
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0: 13:18, o IMET prevê chuvas em quase todo o Brasil no fim de semana.
7: O fim de semana será com chuva e trovoadas em praticamente todo o país. A previsão do IMET, o Instituto Nacional de Meteorologia, também indica que as temperaturas vão permanecer baixas no sul e amenas nas outras regiões. Nesta sexta-feira, a chuva continua intensa em estados da região norte, com os maiores acumulados esperados para o Amapá, Roraima, parte do Amazonas e do Pará. A previsão continua a mesma para o sábado e domingo. No nordeste, há possibilidade de chuva hoje no litoral da Bahia, Sergipe e Alagoas. Já no sábado e domingo, a expectativa é de chuva isolada ao longo de toda a faixa litorânea da região. A previsora do IMET, Anete Fernandes, enfatiza que no sul do país, o frio se intensifica nas madrugadas e ao amanhecer, aumentando a possibilidade de geadas, especialmente no extremo sul gaúcho e nas regiões de divisa do estado com Santa Catarina. Lá, as mínimas podem chegar a 0 grau.
8: Uma atenção especial para o oeste do Paraná, que tende a ter chuvas mais volumosas, persistindo, né, condição de instabilidade no fim de semana. Essa instabilidade, ela migra para São Paulo a partir da tarde do sábado e pode pegar aqui o Triângulo Mineiro, sul de Minas, na noite do sábado. No domingo, persiste instabilidades aí de Santa Catarina até o sul de Minas, Triângulo Mineiro, pegando também o sul de Goiás.
7: No Rio de Janeiro, a previsão desta sexta-feira é de pancadas de chuva isoladas, em especial nas cidades litorâneas. Já no fim de semana, o tempo melhora e as temperaturas máximas na região sudeste podem chegar aos 32 graus. O mesmo cenário está previsto para os estados do centro-oeste, sendo que no Distrito Federal e Goiás, os termômetros devem ficar em torno dos 36 graus no sábado e no domingo. Da Rádio Nacional no Rio de Janeiro, Cristiane Ribeiro.
0: Ok, Cristiane, 13 horas 20 minutos, em nome da Lac Saúde Laboratório. 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Um sítio arqueológico registrado no interior da Bahia.
1: Um novo sítio arqueológico acaba de ser registrado no interior da Bahia e tem como um dos responsáveis pela descoberta um curioso estudante do estado. Cassiano Santos da Conceição, estudante do campus da cidade de Xique-Xique, do Instituto Federal Baiano e morador da região, disse que seu pai já havia falado informalmente sobre o local.
9: Bom, o meu primeiro vínculo com o sítio foi quando meu pai, que é morador da região, me levou com os meus irmãos para a fazenda Olhos d'Água para tomar banho e conhecer as pinturas rupestres.
1: Ele relatou a descoberta das pinturas localizadas na propriedade rural, que fica na comunidade do Rumo, ao professor do IF Baiano, Romeu Leite, coordenador do projeto Assuruá, uma iniciativa criada em 2025, dedicada a identificar, estudar e divulgar sítios arqueológicos da região.
9: Recebemos uma informação do nosso estudante, o Cassiano, da existência de um sítio arqueológico na porção norte do município de Xique-Xique, que era justamente uma região que nós desconhecíamos a existência de sítios arqueológicos dessa natureza. Organizamos uma expedição que culminou na organização dos dados para enviar para o IFAM do sítio arqueológico Olhos d'Água.
1: A expedição reunindo pesquisadores e estudantes aconteceu no final de abril. O grupo comprovou a existência de várias pinturas com grafismos, figuras humanas e de animais. A professora Thaís Dias, que integra o projeto Assuruá, falou de outras descobertas durante a visita.
10: E durante a nossa expedição na Fazenda Olhos d'Água, nós encontramos um polidor, que é uma bacia, como se fosse uma bacia em um bloco de pedra, que os povos originários utilizavam para fazer o polimento das pedras e utilizar essa pedra como ferramenta lítica. Além desse polidor, nós encontramos também vestígios de cerâmicas.
1: Entre os vestígios arqueológicos identificados na região também estão os afloramentos rochosos da Formação Tombador, que podem ter servido de abrigo para os povos indígenas que habitavam a região. Um dos proprietários da fazenda, onde está localizado o novo sítio, Jânio Cordeiro, celebrou a descoberta.
11: Eu costumo dizer para as pessoas que aqui é como se fosse uma criança sem registro, onde a criança nasce, cresce, envelhece, morre e não tem conhecimento. E hoje será reconhecido nacionalmente ou talvez internacionalmente. Então, falar da importância da preservação desse ambiente, para mim é um orgulho.
1: Depois da expedição, a equipe reuniu registros fotográficos, dados de geolocalização e descrição técnica da área. O material foi encaminhado ao IFAM, que iniciou o processo de análise e validação. O local já faz parte do Sistema Integrado de Conhecimento e Gestão do IFAM e o Cadastro Nacional de Sítios Arqueológicos. Com produção de Dayana Vitor, da Rádio Nacional em São Luís, Madison Euler.
0: Muito obrigado, parabéns pela matéria, Madison, falando aí Muito obrigado mesmo. 13h25, 1h25 da tarde. Aqui é tudo ao vivo para você que está do outro lado acompanhando a nossa programação. A respeito do Enem 2026, viu? Confira a data das inscrições.
12: Já está publicado o edital do Enem 2026. As provas deste ano serão aplicadas nos dias 8 e 15 de novembro. As inscrições começam no dia 25 de maio, segunda-feira, e poderão ser feitas até 5 de junho. E a taxa de inscrição será de R$ 85,00. O mesmo prazo vale para os pedidos de atendimento especializado e tratamento por nome social. Os participantes que tiveram a isenção da taxa de inscrição aprovada também deverão realizar a inscrição no exame. Entre as novidades, a pré-inscrição automática de estudantes regularmente matriculados na terceira série do ensino médio da rede pública. Eles precisam apenas confirmar os dados e escolher a língua estrangeira na página do participante. O exame também poderá ser usado como certificado de conclusão do ensino médio para maiores de 18 anos, dependendo da nota do aluno. No edital do Enem 2026, é possível conferir todas as regras da edição, o cronograma, os procedimentos para atendimento especializado e demais orientações aos participantes. Nessa edição, houve uma ampliação dos locais de aplicação das provas. O INEP estima aumentar para cerca de 10 mil o número de escolas que receberão o exame em todo o país. O edital está disponível em enem.inep.gov.br/participante. Da Rádio Nacional em Brasília, Ana Lúcia Caldas.
0: Obrigado, hein? 1h28, finalizando o jornal de hoje, de volta na segundona a partir das 11h30 da manhã. Muito obrigado pela audiência. Fique com a gente que o sorteio será 3h30 da tarde.
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16: 1h28.
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20: 1:32.
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24: Vai!

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4: 1:36. 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

0: 45.
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0: 1h46.
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3: 1h48.
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3: 12 e 16.
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5: 12:19.
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5: Cultura 12:21.

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1: 2h32.
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5: 36.
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0: Legal, legal, olha a hora, 15 minutos para as 3 da tarde. 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
0: Tarde Total no ar com você, automaticamente você mandando um alô aqui e concorrendo a enquete da tarde, hein? Acerte o placar do jogo entre Flamengo e Palmeiras amanhã. Quem acertar concorre a um pacote de cerveja geladinha do supermercado Martins.
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0: Participe com a gente!
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0: Palmeiras e Flamengo, Flamengo e Palmeiras, aí é líder e vice-líder amanhã. E você participando...

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Aí você curtiu o sucesso dele, Neto Brito, aqui na tarde mais gostosa do rádio. 5 para as 3, está valendo a sua participação daqui a pouquinho. Valendo o placar do jogo Flamengo e Palmeiras, Palmeiras e Flamengo. Quem vai acertar o placar do jogo, fatura aí, concorre um pacote de cerveja, mais o produto Rachex para seus pés. É só participar com a gente. Alô, Gatinho Burano, alô, Elinho, aí no Cambuí, curtindo a nossa programação.

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2: 3 horas.
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5: 3 e 1. 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
7: Legal, legal, gente, olha a hora, eu e você.
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7: Tá na hora das notícias, chegando aqui no Chapada em Notícias. 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
7: Prêmios, tá valendo um pacote de cerveja e mais o produto Rachex para seus pés. É só você mandar áudio pra cá, hein?
2: Atenção para o top de 5 segundos.
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7: Flamengo e Palmeiras amanhã, hein? Clássico dos milhões. Palmeiras e Flamengo, na sua opinião, qual é o placar do jogo?

0: Caixa Cultural de Salvador recebe feira voltada à poesia de cordel. A operação apreende centenas de celulares em presídios estaduais. A primeira notícia.
1: A Caixa Cultural de Salvador recebe nos próximos dois finais de semana artistas, poetas, músicos, pesquisadores e amantes do cordel para mais uma edição da Feira do Cordel Brasileiro. A primeira etapa do evento acontece neste sábado e domingo com uma programação variada, com shows, repentes, cantorias, oficinas, palestras e exposições que celebram a tradição e a reinvenção da literatura de cordel. A feira terá uma segunda rodada de programação entre os dias 28 e 31 de maio. A abertura do segmento musical da feira será com o show Nos Passos do Rei Luiz, com o cantor e ator Xambinho do Acordeon. Ainda na programação estão previstas apresentações dos repentistas cearenses Guilherme Nobre e Zé Vicente, do cantor e compositor baiano Raimundo Sodré, do cordelista Chico Pedrosa, dos trovadores Leandro Traquilino e Davi Ferreira, além do show Samba de Compadres, com o baiano Mestre Bully Bully e o pernambucano Adiel Luna. No segundo fim de semana, acontece a exposição Nas Terras do Cangaço, O Cordel Era Lei, e oficina de literatura de cordel com Antônio Barreto. Já o espaço memorial repentista Caboquinho receberá feira de cordéis, livros, xilogravura e artes afins, e também uma palestra sobre a vida e obra de Rodolfo Coelho Cavalcante, jornalista e cordelista que teve importante papel na divulgação do cordel. O encerramento no domingo, 31 de maio, contará com as Pratas da Casa, com o show Poética Taluda, Oralidade Lúdica, Prosas, Versos e Cancioneiro Popular, do grupo baiano Canastra Real, e finalizando a feira, a roda de samba O Cordel Virou Samba, com a comunidade do Poço de Antônio Cardoso. A programação completa está disponível no Instagram, @feiradocordel, da Rádio Nacional em São Luís, Madison Euler.
0: Ok, Madison, 3 horas 6 minutos. 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
2: Mais de 530 celulares foram apreendidos em presídios estaduais pela Operação Multi entre os dias 18 e 21 deste mês. Os dados da operação foram divulgados nesta sexta-feira pelo Ministério da Justiça e Segurança Pública. Foram vistoriadas 2.600 celas de 49 unidades prisionais, onde estão 65 mil detentos em 23 estados. Os celulares foram encontrados pelos policiais penais em buracos na parede e dentro de colchões, com ajuda de equipamentos de detecção. Esta é a primeira operação multi dentro do programa Brasil contra o Crime Organizado. Tanto ela quanto a modo avião vão acontecer duas vezes por mês para retirar os aparelhos e bloquear o sinal, como explica o secretário nacional de Políticas Penais, André Garcia.
3: Queremos impactar em diversos tipos penais, em especial os golpes realizados contra os cidadãos e cidadãs que estão aí, que todo mundo sabe que muitas dessas ligações provenientes de unidades prisionais no Brasil. E nós mapeamos essas unidades. Eu queria só deixar essa informação para vocês, é o máximo que eu posso falar. Nós mapeamos essas unidades e nós vamos silenciar essas unidades.
2: Além do combate aos celulares, o governo quer elevar o padrão de 138 presídios estaduais para a segurança máxima. São 23 na região norte, 45 no nordeste, 15 no centro-oeste, 38 no sudeste e 17 no sul. Vão ser doados equipamentos de raio-x, scanners corporais, georradares para encontrar túneis, entre outros. Dos 324 milhões de reais para isso, 185 milhões já estão contratados, segundo o secretário André Garcia. Outro foco destacado por ele é o fortalecimento das corregedorias para o combate à corrupção.
3: É a autonomia e o fortalecimento das corregedorias. Isso é fundamental. Nenhuma corporação muda de uma hora para outra sem que ela possa retirar do seu contexto, dos seus quadros, pessoas que não correspondem aos padrões e valores e princípios que são aqueles que devem nortear aquela instituição.
2: Os dados apresentados nesta sexta são parciais. A operação vai continuar até este sábado para alcançar todas as unidades da federação. O panorama completo deve sair na segunda-feira. Da Rádio Nacional em Brasília, Gabriel Brum.
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0: Rodinho gostoso, hein? Tá valendo a sua participação. Muitos áudios já estão chegando aqui. Falta só você. Flamengo e Palmeiras amanhã. E Palmeiras e Flamengo. Tá valendo um pacote de cerveja gelada. 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

0: 3:12, deixa o povo falar que está na hora, hein? Isso, deixa o povo falar. 759-9207-4717, na tarde mais gostosa do rádio, é aqui na Cultura da cidade de Utinga. 3:12, 3:12. Já vamos ouvir aqui quem mandou áudio para cá, para a gente. Já vamos conferir. Lange, lá do Buriti, está na linha, Lange. Já concorrendo aqui o pacote de cerveja e o produto Rachex. Se acertar o placar do Flamengo e Palmeiras, hein?
1: Oi, Eliseu, boa tarde. Aqui é Lange do Buriti. Oi, Eliseu, o placar do jogo entre Palmeiras e Flamengo é 2-0 para o Palmeiras.
0: Anotadinho aqui, Lange, 2-0 Palmeiras. Quem é que está aqui na linha? Quem está na linha agora aqui? Vamos conferir.
2: Como ele diria, cantar com a rainha.
0: Já vamos conferir mais um áudio.
3: Boa tarde, Eliseu. Neilson de Wagner. O placar de Palmeiras e Flamengo, né? Palmeiras vai ganhar de 2-1. 2-1 aí. Um gol do Flaco Lopes e o outro de Maurício. Falando aqui de Wagner palmeirense. Espero que meu Palmeiras não me decepcione. Espere. Avante, Verdão. Avante, Palestra. Ansiosa por esse jogo de amanhã. Ansiosíssima. É nós que dá meu Verdão amanhã para me sorrir e os flamenguistas chorar. Boa tarde, boa tarde. Que Deus abençoe.
0: Amém, amém, amém, amém. Obrigado, viu, Neilson? Neilson lá em Wagner vindo a gente. Sãozão da Cultura batendo foto lá em Wagner. Rapaz, no momento aqui já 2-0 para o Palmeiras. Duas pessoas ligando aqui, apostando do Palmeiras. Não vai aparecer um flamenguista, rapaz? Cadê os flamenguistas?
4: Boa tarde, Eliseu. É Iris de Baixa Grande. O Eliseu, gostaria de mandar um alô para minha amiga Rosália, Rosilane, na Lagoa das Pombas. Para meu amigo Sérgio Marcones, Dona Bela, seu Manelito no Barbado. E o placar do jogo amanhã, o Palmeiras vai ganhar de 2-1.
0: 2-1 Palmeiras. Flamengo. Olha aí, mais uma palmeirense, 3 palmeirenses, nenhum flamenguista. Interessante, 3 mulheres, né, rapaz? 3 mulheres aqui apostando no Palmeiras. Até o momento não apareceu nenhum flamenguista. Quem é que está na linha agora?
5: Eliseu Aquino, boa tarde, meu amigo. É Marcondes do Barbado. Gostaria de passar um alô para minha mãe Bela, para meu pai Manuelito, Laudeane, lá em Brejo Grande, de Miguel Comum, Rosana Lagoa das Pombas, e todos estão ligados, viu, Eliseu? Abraço, fica com Deus.
0: Amém.
5: E a minha pedida de hoje, como sempre, é com o Elson dos Teclados. Gelinho na boca.
0: É.
5: Ela tá louca, louca.
0: Olha, valeu, rapaz, Eliseu. Gelinho na boca. Ele esqueceu o placar, né? Vamos que vamos, 3:15.

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2: 3h20. 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
4: 3h20.
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4: 3h22.
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4: Eu e você.
9: Eu vou pegar seu drink, tá,
4: você,
9: meu amor?
4: Eu sei.
10: Legal, 3 horas 25 minutos, 3h25.
9: Um drink.
10: Pacote de cerveja gelada, Supermercado Martins, Manilho Verde Barato.
9: Pode ser?
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11: Te falei, mas você.
10: Quem é que tá na linha agora? Boa tarde.
12: O jogo eu sei que não é fácil, não, né? Mas eu vou jogar. Eu vou botar 2-0 aí para o Flamengo, viu? Sei que é difícil, mas eu vou botar assim, 2-0. E aí quero mandar um abraço aí para todas as pessoas da sintonia, para Raimundo e Wagner, que está sempre na sintonia, para Marivaldo, Maria Nilza, para todo esse pessoal que está sintonizado. Minha música, rapaz, eu quero que você toque aí, se for possível aí, toca Não Chore Mais aí com Gilberto Gil, viu?

0: Aí você curtiu Desejo de Menina, a mais romântica do Brasil, aqui na tarde mais gostosa do rádio, 28 minutos para as 4 da tarde. Tá valendo aqui um pacotão de cerveja gelada do Supermercado Martins para quem acertar o placar do jogo entre Palmeiras e Flamengo. Flamengo e Palmeiras é amanhã. Campeonato Brasileiro, né? 28 para as 4. Alex está em Lajedinho ouvindo a gente. Alô, Alex, meu amigo.
1: Boa tarde, Eliseu Aquino. Nosso placar aí, Eliseu. 3-1 tá bom pra gente, viu? 2 gols de Pedro aí.
0: Pronto, meu amigo Alex. 2 gols do Pedrão, o artilheiro do Brasil.
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0: A enquete aqui tá boa, a enquete tá boa, quem tá na linha?
3: Boa tarde, Eliseu, aqui é o seu Francisco da Reciclagem na cidade de Wagner. Eliseu, eu quero concorrer esse prêmio aí, vou botar aí o placar 2-1 Palmeiras, viu?
0: Pronto, de um lado o Flamengo de Lajedinho, nosso amigo Alex, do outro é, de Wagner, nosso amigo Francisco colocou, mas ele é torcedor do Vasco, viu, Alex? O Francisco é torcedor do Vasco, viu? E tá aí torcendo para o Palmeiras amanhã, rapaz. Assim que se pega, né, Francisco? Torcedor do Vasco torcendo para o Palmeiras. É mole ou quer mais? Só risadinha pra dar jeito aí, viu?
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0: 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Alex tá na linha de novo aqui, Alex tá na linha, Alex, vamos conferir, Alex.
1: É, que pena, né, Alice? O vascaíno nunca torce pra gente, não. Mas esse pra cadeira não vai dar certo, não.
0: Pois é, rapaz, deu uma risadinha aqui, engasgou a risadinha. 3h35 da tarde, vamos a um break comercial, daqui a pouco tem mais, segura aí.
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4: 3:38.
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0: 3h41.
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0: Silvão Salles, o cantor apaixonado.
1: Legal, 18 minutos para as 4 da tarde, deixa o povo falar, é tarde total, seu tradicional programa de todas as tardes. Minha amiga Normélia Marinho, boa tarde, Normélia.
2: Amiga do Zé Aquino, tarde abençoada, sexta-feira, que Deus te abençoe sempre. Quanto à enquete do jogo, vamos aí, 2 para o Flamengo e 1 para o Palmeiras. Um abraço, fica com Deus e um abençoado final de semana, meu querido. Abraço. Uma senhora Aparecida que lhe proteja sempre.
1: Amém, minha amiga, amém. Muito obrigado, boa sorte.
3: Já vou ficar.
1: Valendo o pacote de cerveja gelada, mais um produto Rachex.
3: Vou beijar, eu tô fora.
1: Tá gente mandando um áudio aqui, que tá na linha.
4: Boa tarde, Elisinho. Tô ligado, tá total. Que Deus abençoe. Vou botar aí 2x2.
1: 2x2. Lênia, mulher do quebra-queixo, torcedora do Bahia.
3: Menina, vê se leva a cerveja.
1: Botou 2x2 pra ganhar, pra levar a cerveja, né, Lênia?
3: Não pisa na bola.
1: É, e o Rachex também, um ótimo, excelente produto, né? Quem que tá na linha agora?
4: Boa tarde, Elisinho. Eu acho que o placar do jogo aí vai ser 1x0 aí pro Flamengo.
1: 1x0 Flamengo. Anotadinho aqui também. Aqui não para. 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Abraçar meu amigo Robson, hein? Quem tá na linha agora?
5: Boa tarde, Zéu. Olha, Zéu, pra cada jogo aí, eu quero 3 pro Flamengo. E deixa pra Paveira.
1: Alô, seu Silvino, o homem da barrinha.
3: Eu não quero.
1: O maior amassador de burro brabo da região. Esse é danado, viu, nego Jó? Esse é danado.

0: Leiliana Vaza dos Bois.
1: Boa tarde, Eliseu. Tô aqui ligadinha no Tarde Total. Passa a próxima música aí pra me ouvir. Eu ofereço para todos que gostarem, para você também. Deus abençoe. Um ótimo final de semana para todos nós. Boa tarde, Eliseu. Eliseu, o placar do jogo aí vai ser 2-1. 2 pro Flamengo e 1 pro Palmeiras.
0: Muito bem, Lelian. Tá anotado aqui. Boa sorte, viu, Lelian? Direto da Vaza dos Bois de Wagner, aqui dos microfones da Cultura. Boa sorte. Tá anotado, hein? Tá anotado. Torcedor do Flamengo acordou. Acho que tava todo mundo dormindo, né, risadinha? Tava todo mundo cochilando. Né? É, mas acordaram, resolveram agora. Né? Vamos dançar forró que tá se aproximando o mês de junho. Eita, shotzinho bom. Esse paraibano lá de Monteiro. É Monteiro, Paraíba. A terra de Flávio José. A terra da banda Magníficos. A terra da cantora do Limão com Mel. É danada essa Monteiro, né? A da Adma da Limão com Mel também.

0: bom demais. Flávio José, na tarde mais gostosa do rádio. Olha a hora, 12 minutos para as 4 da tarde, 12 minutos para as 4, pilotando 820 kHz em nome das Casas Freire da cidade de Utinga. 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
5: 3,51.

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1: Lab Vida 3:55.
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0: 32. 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
2: 4:36.
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1: Cultura. 4:38.

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3: 5:17.
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3: 5:19.
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1: 5h34.
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4: 5:36.
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0: 5h45.
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0: 5h46.

Neste momento, façamos uma pausa em nosso dia e oremos ao Senhor. Senhor, neste dia que termina, pedimos a paz. Derrame sobre nós suas bênçãos e purifique a nossa alma. Agradecemos, Senhor, pelo pão de todos os dias e pela vida que nos dá. Obrigado, Senhor, pelo privilégio de poder andar, de ouvir, de enxergar, de falar, de sentir e orar por aqueles que tanto precisam de Ti. Abençoe os enfermos, Senhor. Dê-lhes força e fé para que novamente possam se pôr de pé. A Ti, ó Deus, glorificamos, a Ti damos louvor, pois o Teu nome é